moçada! Sabe que hoje nós vamos receber aqui a visita do Dr. Marcelo, né? E olha aí, a orquestra tá chegando. Olha o Zé Bodega.